0: Me thinking. Então, o próximo, nosso primeiro convidado de hoje se chama Glasba, é o Lucas Bonilha. Ele é brasileiro, né, de Florianópolis, DJ, produtor musical, instrutor de música eletrônica também, de produção musical. E, né, ele teve vários lançamentos com diversos grandes nomes da música eletrônica brasileira, como Jet Lag, e, né, teve várias músicas lançadas também através de várias gravadoras renomadas do Brasil também, como a Demi, Demi Solutions. E é isso, a gente tá aqui pra. Yeah, that's it. So we'll be enjoying Glasba as our first guest. Is there
1: Sweet.
0: anything else you would like to?
1: I don't think so.
0: No,
1: Yeah, all
0: my
1: right.
0: brain's like so splitting between two languages right now, so it's like.
1: Right, well, I guess we'll go ahead and do this then. 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This is Glasba.